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0: 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Olá a todos, bem-vindos à Cadência Eletrónica desta semana. Esta semana trago-vos um set de um DJ convidado, guest DJ, diretamente do Porto, Neon Logic. Traz-nos um set com este início mais orgânico, dá um tempo, mas que irá acelerar durante a viagem. Por isso, fiquem connosco, fiquem com Cadência Eletrónica.
1: Olá, eu sou o Neon Logic e estou convosco e o Silva Drums na Cadência Eletrónica.

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é desta forma que estamos quase a chegar ao fim do programa desta semana, com este magnífico set de Neologic, diretamente do Porto. Eu sou o Silva Drums, estou convosco semanalmente aqui na vossa rádio, sempre com novos sets, com DJs convidados, faixas exclusivas. Por isso já sabem, marcamos encontro para a semana, continuação de boa musicalidade e até para a semana.

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1: Olá a todos, bem-vindos à Cadência Eletrónica desta semana. Esta semana trago-vos um set de um DJ convidado, guest DJ, diretamente do Porto, Neon Logic. Traz-nos um set com este início mais orgânico de um tempo, mas que irá acelerar durante a viagem. Por isso, fiquem connosco, fiquem com Cadência Eletrónica.
2: Olá, eu sou o Neon Logic e estou convosco e o Silva Drums na Cadência Eletrónica.

E é desta forma que estamos quase a chegar ao fim do programa desta semana, com este magnífico set de Neologic, diretamente do Porto. Sou o Silva Drums, estou convosco semanalmente aqui na vossa rádio, sempre com novos sets, com DJs convidados, faixas exclusivas. Por isso já sabem, marcamos encontro para a semana, continuação de boa musicalidade e até para a semana.

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6: Bom dia, o amanhecer começa aqui, na linha do horizonte. Boa música e boa disposição ao início da manhã. Para quem nos escuta neste momento, sejam bem-vindos, fiquem ligados.

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6: Entramos assim no último quarto de hora, antes das 8 da manhã. Bom dia para quem está com a Horizontal Garfo.

Portuguesa termina às 8, entretanto fiquem ligados, há muito mais para escutar e muita música para continuar a animar a tua manhã. Eu estou de volta depois das 8 com a Linha do Horizonte.

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1: 8 horas de sexta-feira é tempo para as notícias. Tudo a que tens direito é o novo projeto da DECO sobre os direitos dos consumidores. Sandra Rodrigues, da DECO Algarve, explicou em que consiste.
2: É muito importante e é um tema que acabamos por falar muitas vezes neste espaço, mas a verdade é que saber os direitos a que temos direito é muito importante. Portanto, enquanto consumidores temos direitos, enquanto consumidores de bens e serviços, é o primeiro passo para sermos aqui também cidadãos ativos, intervenientes e participativos. Portanto, o Tudo a que Tens Direito é o projeto da DECO que pretende tornar os serviços de informação e apoio ao consumidor mais acessíveis e próximos em todo o território nacional. Portanto, o objetivo é simples e urgente, garantir que todos os cidadãos tenham acesso facilitado à informação, ao apoio, ao aconselhamento e à resolução de problemas de consumo. Uma das questões que muitas vezes nos são colocadas e que assistimos e que passamos todos nós por ela é o aumento do custo de vida e o facto de as nossas faturas serem cada vez mais elevadas. Problemas diversos com as garantias de equipamentos ou o crédito à habitação, SMS fraudulentos nos telemóveis. Estas são algumas das dificuldades que os consumidores enfrentam diariamente, pelo que sem informação rigorosa, mas simples e apoio personalizado, não conseguem solucionar estas questões. Portanto, pretendendo levar os direitos dos consumidores até ao cotidiano de todos os cidadãos, o projeto Tudo a que Tens Direito aponta precisamente para uma abordagem inovadora que combina a proximidade local, comunicação clara e ao serviço dos cidadãos, facilitando o acesso destes consumidores em todo o território nacional aos serviços de informação e apoio da DECO. O projeto apresenta um novo espaço DECO, potenciando assim a parceria que a associação tem vindo a desenvolver com autarquias em todo o país e agora privilegiando as regiões do interior e do sul do país, onde a população mais vulnerável com mais dificuldades de acesso a esta informação, teremos aqui uma tentativa de auxiliar nestes grupos. Nestes espaços DECO, com os municípios, informa, apoia, aconselha e capacita os cidadãos, acompanhando-os de perto em todas as questões de consumo que nos forem sendo colocadas. Portanto, também as equipas das autarquias serão diretamente abrangidas pela vontade do projeto em promover o conhecimento e exercício dos direitos dos consumidores, realizando-se aqui também, para esse fim, ações de formação e capacitação dirigidas a estes técnicos municipais e de outras organizações locais. Portanto, desta forma, a DECO vai alargar a sua intervenção e estende a ação de defesa do consumidor aos mais diversos agentes locais.
1: Sandra Rodrigues, da DECO Algarve, falar sobre o Tudo a que Tens Direito, o novo projeto da DECO. Já arrancou o programa Praias Memoráveis, uma iniciativa compartilhada pelo município de Tavira, que convida todos a eleger a praia que guarda as melhores memórias. Até 29 de maio, participantes de todo o país podem votar, partilhar histórias e celebrar a ligação às praias portuguesas, valorizando não só a sua beleza, mas também o seu significado emocional e cultural. Mais do que uma votação, este concurso promove o orgulho local, a sustentabilidade e a participação ativa das comunidades, criando um verdadeiro mapa de memórias à beira-mar. As praias vencedoras serão distinguidas com equipamentos que reforçam a qualidade, segurança e experiência balnear. Saiba mais em bandeiraazul.abaae.pt. A Galeria de Exposições da Biblioteca Carlos Brito, em Alcoutim, recebe até 28 de maio a exposição de fotografia La Naturaleza Siempre Nos Sorprende, da fotógrafa espanhola Inma Villanueva Izquierdo. Natural de Ayamonte e atualmente residente em Villablanca, Inma Villanueva Izquierdo desenvolve o seu trabalho como fotógrafa freelancer, destacando-se pela constante procura de ligação entre o ser humano e o meio ambiente. Esta exposição convida o público a uma reflexão sensorial sobre a natureza e o lugar do ser humano no mundo através de um conjunto de imagens que cruzam sensibilidade estética e contemplação. A entrada é livre, estando a exposição patente de segunda a sexta-feira, entre as 9 e as 17 horas. Por agora é tudo. Continuação de boa sexta-feira às 13 horas. As notícias voltam à antena da Horizonte Algarve.
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15: Já passam alguns minutos das 8 horas e estamos de volta com a linha do Horizonte.

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A partir das 8, a linha do Horizonte continua, trazendo mais histórias, sugestões, mais informação e o melhor da manhã.

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0: sentido das palavras, um olhar mais positivo sobre a vida. Quando reagimos de uma forma descontrolada e violenta a quem nos tratou mal, sem o sabermos, estamos a dar poder a essa pessoa. Estamos a entrar no seu jogo, permitindo que controle as nossas emoções. Não podemos controlar aquilo que os outros nos dizem ou fazem, mas podemos e devemos controlar a forma como interpretamos e reagimos a essas investidas, nunca levando o caso para o lado pessoal, pois, a maior parte das vezes, essa ira e revolta de quem nos trata mal não tem nada a ver connosco, mas sim com elas próprias. Nós simplesmente fomos a pequena gota d'água que fez transbordar um copo enorme que já estava há muito tempo cheio de raiva e de sofrimento. Pense nisto e seja feliz.
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0: 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Dia 9, às 17 horas, na Biblioteca Municipal Álvaro de Campos, vai ter lugar o encontro com autores. Apresentação do livro Por Dentro do Chega, a face oculta da extrema-direita em Portugal, de Miguel Carvalho.
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1: O relógio marca 9h24. Obrigada pela preferência. 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

0: sentido das palavras, um olhar mais positivo sobre a vida. Quando reagimos de uma forma descontrolada e violenta a quem nos tratou mal, sem o sabermos, estamos a dar poder a essa pessoa. Estamos a entrar no seu jogo, permitindo que controle as nossas emoções. Não podemos controlar aquilo que os outros nos dizem ou fazem, mas podemos e devemos controlar a forma como interpretamos e reagimos a essas investidas, nunca levando o caso para o lado pessoal, pois, a maior parte das vezes, toda essa ira e revolta de quem nos trata mal não tem nada a ver connosco, mas sim com elas próprias. Nós simplesmente fomos a pequena gota d'água que fez transbordar um copo enorme que já estava há muito tempo cheio de raiva e de sofrimento. Pense nisto e seja feliz.
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2: Olá a todos. Sexta-feira, 15 de maio, são 13 horas. É por isso tempo para avançarmos com a informação na antena da Horizonte Algarve. A remuneração bruta mensal média por trabalhador aumentou 5% para 1.611 euros no primeiro trimestre, face ao mesmo período de 2025, mas em termos reais, considerando a inflação, subiu 2,7 pontos percentuais, divulgou hoje o INE. Segundo as estatísticas do emprego, publicadas pelo Instituto Nacional de Estatística, tanto a componente regular como a componente base daquela remuneração aumentaram 5,1%, situando-se em 1.428 euros e 1.335 euros, respectivamente. Em termos reais, tendo por referência a variação do Índice de Preços do Consumidor, IPC, inflação, a remuneração bruta total mensal média aumentou 2,7%, enquanto as componentes regular e base aumentaram ambas 2,8 pontos percentuais, concluiu a Autoridade Estatística. Estes resultados abrangem 4,8 milhões de postos de trabalho correspondentes a beneficiários da Segurança Social e a subscritores da Caixa Geral de Aposentações, mais 1,9% do que no mesmo período de 2025. Tudo a que tens direito é o novo projeto da DECO sobre os direitos dos consumidores. Sandra Rodrigues, da DECO Algarve, explicou em que consiste.
3: É muito importante e é um tema que acabamos por falar muitas vezes neste espaço, mas a verdade é que saber os direitos a que temos direito é muito importante. Portanto, enquanto consumidores temos direitos, enquanto consumidores de bens e serviços, é o primeiro passo para sermos aqui também cidadãos ativos, intervenientes e participativos. Portanto, tudo a que tens direito é o projeto da DECO que pretende tornar os serviços de informação e apoio ao consumidor mais acessíveis e próximos em todo o território nacional. Portanto, o objetivo é simples e urgente, garantir que todos os cidadãos tenham acesso facilitado à informação, ao apoio, ao aconselhamento e à resolução de problemas de consumo. Uma das questões que muitas vezes nos são colocadas e que assistimos e que passamos todos nós por ela é o aumento do custo de vida e o facto de as nossas faturas serem cada vez mais elevadas. Problemas diversos com as garantias de equipamentos ou o crédito à habitação, SMS fraudulentos nos telemóveis. Estas são algumas das dificuldades que os consumidores enfrentam diariamente, pelo que sem informação rigorosa, mas simples e apoio personalizado, não conseguem solucionar estas questões. Portanto, pretendendo levar os direitos dos consumidores até ao cotidiano de todos os cidadãos, o projeto Tudo a que Tens Direito aponta precisamente para uma abordagem inovadora que combina proximidade local, comunicação clara e ao serviço dos cidadãos, facilitando o acesso destes consumidores em todo o território nacional aos serviços de informação e apoio da DECO. O projeto apresenta um novo espaço DECO, potenciando assim a parceria que a Associação tem vindo a desenvolver com autarquias em todo o país e agora privilegiando as regiões do interior e do sul do país, onde a população mais vulnerável com mais dificuldades de acesso a esta informação, teremos aqui uma tentativa de auxiliar nestes grupos. Nestes espaços DECO, com os municípios, informa, apoia, aconselha e capacita os cidadãos, acompanhando-os de perto em todas as questões de consumo que nos forem sendo colocadas. Portanto, também as equipas das autarquias serão diretamente abrangidas pela vontade do projeto em promover o conhecimento e exercício dos direitos dos consumidores, realizando-se aqui também, para esse fim, ações de formação e capacitação dirigidas a estes técnicos municipais e de outras organizações locais. Portanto, desta forma, a DECO vai alargar a sua intervenção e estende a ação de defesa do consumidor aos mais diversos agentes locais.
2: Sandra Rodrigues, da DECO Algarve, a falar sobre o Tudo a que Tens Direito, o novo projeto da DECO. Tavira volta a homenagear o desporto neste dia 15 de maio, pelas 20h30, no Pavilhão Municipal Dr. Eduardo Mansinho, com a realização da Gala do Desporto Tavira. O evento visa valorizar todos os que se destacaram nesta área em 2025, assim como fomentar a importância da prática regular de atividade física. Para além das distinções por mérito desportivo, os prémios do ano irão distinguir atletas, alunos, treinadores, dirigentes, equipas e clubes que se destacaram durante a época desportiva, sendo estes escolhidos por um júri. E a terminar, os prémios Alto Prestígio, que são única e exclusivamente da responsabilidade do município de Tavira e que distinguem a personalidade desportiva e organismo-entidade. Está assim terminado este bloco informativo. Continuem com a Horizontal Algarve às 19 horas. Estou de volta com mais notícias.
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0: sentido das palavras, um olhar mais positivo sobre a vida. Quando reagimos de uma forma descontrolada e violenta a quem nos tratou mal, sem o sabermos, estamos a dar poder a essa pessoa. Estamos a entrar no seu jogo, permitindo que controle as nossas emoções. Não podemos controlar aquilo que os outros nos dizem ou fazem, mas podemos e devemos controlar a forma como interpretamos e reagimos a essas investidas, nunca levando o caso para o lado pessoal, pois, a maior parte das vezes, toda essa ira e revolta de quem nos trata mal não tem nada a ver connosco, mas sim com elas próprias. Nós simplesmente fomos a pequena gota d'água que fez transbordar um copo enorme que já estava há muito tempo cheio de raiva e de sofrimento. Pense nisto e seja feliz.
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0: bom português, não recuse ao Dona Inês. 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
3: A cidade não para e a agenda começa agora.
4: De 15 a 17 de maio, às 10 horas, vai ter lugar no Parque de Feiras e Exposições o segundo Open de Dardos Cidade da Vira. Dia 15 de maio, às 20h30, realiza-se no Pavilhão Dr. Eduardo Mancinho a Gala do Desporto de Tavira. Dias 16 e 17 de maio, às 9 horas, realiza-se no Campo de Ténis o Torneio do Walking Netball 2026. Dia 16 de maio, Tavira assinala o Dia Internacional dos Museus. O programa inicia-se pelas 10h30 com uma visita guiada à exposição O Azulejo em Portugal, uma história em aberto, no Palácio da Galeria, com a orientação de Ricardo Louro. A iniciativa tem um máximo de 15 participantes e requer inscrição prévia até ao dia 14 de maio. Pelas 11h45, ainda no Palácio da Galeria, será apresentado o catálogo da exposição, uma publicação que reúne ensaios de 7 autores: Rafaela Xavier, João Pedro Monteiro, Rosário Salema de Carvalho, Madalena Matos, Constança Azevedo Lima, Inês Leitão e Ricardo Louro. Pelas 16 horas, no Núcleo Islâmico, inauguração da exposição Judeus em Tavira, Fragmentos de uma História. O programa encerra pelas 17 horas com uma visita encenada, Histórias que os Objetos Contam, com orientação de Ana Val, uma experiência performativa e participativa que dá voz às peças arqueológicas islâmicas do Núcleo e reserva uma surpresa para o final. Todas as atividades são gratuitas. O acesso às iniciativas fica condicionado à lotação do espaço. Dia 16, das 3 às 22 horas, no Mercado Municipal, realiza-se a 7ª Caracolada a Escuteiro. Muita música e animação com a presença de Acorde Anima, Hugo Madeira, Rancho Folclórico de Santo Estevão e da Dance Company, uma organização do Corpo Nacional de Escutas, Agrupamento Sem Tavira. Dia 16 de maio, Tavira convida a pedalar com partida na Praça da República, às 15 horas. Dia 16, entre as 15 e as 18 horas, no Hub Criativo da Ria Inquieta, na Rua 4 de Outubro, vai ter lugar a oficina Introdução à Serigrafia. Mais informações e reservas, riainquieta@gmail.com. Dia 16, às 17 horas, realiza-se na tenda exterior da Casa do Povo de Santa Catarina o Festival do Caracol. Dia 16, às 18h30, o Clube de Tavira acolhe a apresentação do novo radio show do DJ Feathers. Para este DJ tavirense, já são 22 anos de ligação ao Horizonte Algarve e esta será uma data especial para ser comemorada com todos. Haverá muita música, surpresas gastronómicas e ainda um DJ convidado. No Jardim das Palmeiras podem visitar as mostras de artesanato. Dia 16, Associação Almadrava. O Museu Municipal de Tavira Palácio da Galeria acolhe nos dias 16 e 30 de maio, entre as 10 e as 12h30 e entre as 14 e as 16h30, o curso mural cerâmico sob a orientação do ceramista Mário Mendonça. Num total de 15 horas, o curso destina-se a adultos e não existe experiência na área. Ao longo de 3 sessões, os participantes terão a oportunidade de participar técnicas de modelação, composição e vidragem do barro e, no final, levarão para casa uma peça de sua autoria. A participação é gratuita e obrigatória, mas está limitada à disponibilidade de vagas. No âmbito do projeto Ouvir e Ler Faz-te Crescer, realiza-se dia 16 de maio pelas 15h30 na Biblioteca Municipal Álvaro de Campos, a Oficina de Danças Tradicionais do Mundo, Temos o Baile Armado, sob a orientação de Joana Maurício. Esta iniciativa destina-se a famílias com crianças entre os 4 e os 10 anos, no limite máximo de 12 pares, uma criança mais um adulto. Mais informações e inscrições, Biblioteca Municipal Álvaro de Campos, com o telefone 281-320-585, extensão 2164, biblioteca@cm-tavira.pt, https://bibliotecas.cm-tavira.pt, www.facebook.com/cmtavira, www.cm-tavira.pt. Em Santa Catarina da Fonte do Bispo, dia 17, às 9 horas, todos a caminhar com concentração no Largo da Igreja de Santa Catarina. No âmbito da exposição O Azulejo em Portugal, uma história em aberto, Realiza-se dia 23 de maio no Museu Municipal de Tavira Palácio da Galeria, sob a orientação de Teresa Pinto, a oficina de pintura de azulejo, a qual inclui duas sessões, entre as 10h30 e as 12h30 e entre as 14h30 e as 16h30. A iniciativa é destinada a jovens a partir dos 12 anos e adultos, consiste numa viagem colorida pela tradição da azulejaria portuguesa. Da escolha das cores à aplicação de uma técnica tradicional de produção, os participantes criarão uma peça única. Após a oficina, os azulejos serão submetidos a um processo de cozedura, sendo entregues num prazo aproximado de uma a duas semanas. Mais informações através do telefone 281-320-545 ou através do e-mail edu.museus@cm-tavira.pt. A Associação Baixa de Tavira vai realizar dia 23 de maio pelas 21h30, no Mercado da Ribeira, a Moda Tavira 2026. Esta iniciativa é apoiada pelo município de Tavira e permite ao comércio local apresentar a sua coleção Primavera-Verão. O evento será apresentado por Hugo Mendes e contará com a presença de manequins consagrados no mundo da moda, como Denise Nzang e Catália Jomir. Ao lado dos modelos profissionais irão desfilar os jovens que foram selecionados no casting. Para enriquecer esta noite dedicada à moda, podem ainda assistir a algumas performances de dança da Sociedade Recreativa e Musical Lusense. A Associação Oncológica do Algarve volta a promover o Jantar de Solidariedade, o qual vai ter lugar dia 6 de junho pelas 20 horas no Hotel Vila Galeta Vira. Esta iniciativa pretende reunir todos aqueles que desejam apoiar a missão da Associação na luta contra o cancro. O jantar será servido em formato self-service, com seleção diversificada e cuidada de pratos. A animação está a cargo de Arcílio Palma. Os bilhetes já se encontram disponíveis. A participação é de 33€ para associados da Associação Oncológica do Algarve, 36€ para público em geral e 17,5€ para crianças dos 4 aos 12 anos, inclusive. Podem adquirir os ingressos na União de Freguesias de Tavira e na sede da Associação Oncológica do Algarve em Faro. Mais informações e reservas através do telefone 289-807-531 ou através do e-mail geral@oa.pt. Estão abertas até ao dia 22 de maio as inscrições para os estabelecimentos de restauração e bebidas do Conselho de Tavira que pretendam integrar a 12ª Feira da Dieta Mediterrânica, que decorrerá de 3 a 6 de setembro. Mais informações através do telefone 281-320-568 ou através do e-mail turismo@cm-tavira.pt. Encontram-se abertas até ao dia 31 de maio as inscrições para a próxima edição da Feira de São Francisco, a qual decorre entre 2 e 5 de outubro do corrente ano, no Parque de Feiras e Exposições de Tavira. Os interessados em participar deverão preencher o formulário disponível nos serviços online e proceder à entrega da inscrição através do Balcão Único da Câmara Municipal de Tavira, Edifício dos Passos do Conselho, entre as 9 e as 16 horas ou através do e-mail feirasaofrancisco@cm-tavira.pt. Após a submissão, o município procederá à análise da candidatura, comunicando a atribuição do espaço e o valor a pagar. O candidato cuja inscrição não seja aceite será igualmente notificado. O município informa ainda que nenhum expositor tem direitos adquiridos sobre os espaços que já tenha ocupado em edições anteriores. A organização pode, até 30 dias antes da feira, sempre que a logística ou as condições de segurança do evento assim o exijam, alterar a distribuição dos espaços. Na Igreja de São José está patente a exposição Tavira Caritativa, Hospital do Espírito Santo de Tavira. Podem visitar a exposição de segunda a sexta-feira, das 10 às 13 e das 14 às 17. Na Igreja e Casa Museu da Misericórdia está patente a exposição Pão, Azeite e Vinho, Rituais de Fé, para visitar de segunda a sábado, das 10 às 12h30 e das 14 às 17h30. No Museu Municipal de Tavira, Núcleo Islâmico, está patente a exposição permanente Tavira Islâmica. Podem visitar as exposições de terça-feira a sábado, exceto aos feriados, das 9h30 às 13 e das 14 às 16h30. No Museu Municipal de Tavira Palácio da Galeria está patente a exposição permanente Dieta Mediterrânica Património Cultural Milenar. Até ao dia 31 de maio de 2026 podem visitar a exposição O Azulejo em Portugal, uma história em aberto que apresenta 5 séculos da azulejaria portuguesa do século XVI à contemporaneidade. Até ao dia 3 de outubro podem visitar a exposição Em Prol do Bairro, o Sal em Tavira, a Construção em Comum. Podem visitar as exposições de terça-feira a sábado entre as 10 e as 13 e entre as 14 e as 17. O museu encontra-se encerrado aos domingos, segundas e feriados. Escolhe, participa e aproveita o melhor que Tavira tem para oferecer.
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1: São 19 horas de sexta-feira. 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
2: A Associação Portuguesa de Apoio à Vítima, a APAV, apoiou nos últimos 5 anos 4.804 mães e pais vítimas de violência por parte dos filhos, a maioria por violência doméstica. Segundo dados divulgados pela instituição, trata-se de um aumento de 39,6% entre 2021 e 2025, tendo chegado ao conhecimento da APAV 9.609 crimes e formas de violência, destacando-se a violência doméstica como a tipologia predominante, 83,1%. Do total de vítimas apoiadas, 96,8% foram agredidas por um filho e 3,2% por dois ou mais filhos, sendo a maioria das vítimas do sexo feminino, 79,4 pontos percentuais, 59,6% delas com 65 ou mais anos. Relativamente aos agressores, a maioria é do sexo masculino, 69,5%, sendo a faixa etária entre os 25 e os 54 anos a mais representativa. 45,5 pontos percentuais. De acordo com a APAV, mais de metade das vítimas sofreu vitimação continuada.
3: Tudo a que tens direito é o novo projeto da DECO sobre os direitos dos consumidores. Sandra Rodrigues, da DECO Algarve, explicou em que consiste.
4: É muito importante e é um tema que acabamos por falar muitas vezes neste espaço, mas a verdade é que saber os direitos a que temos direito é muito importante. Portanto, enquanto consumidores temos direitos, enquanto consumidores de bens e serviços, é o primeiro passo para sermos aqui também cidadãos ativos, intervenientes e participativos. Portanto, o Tudo a que tens direito é o projeto da DECO que pretende tornar os serviços de informação e apoio ao consumidor mais acessíveis e próximos em todo o território nacional. Portanto, o objetivo é simples e urgente, garantir que todos os cidadãos tenham acesso facilitado à informação, ao apoio, ao aconselhamento e à resolução de problemas de consumo. Uma das questões que muitas vezes nos são colocadas e que assistimos e que passamos todos nós por ela é o aumento do custo de vida e o facto de as nossas faturas serem cada vez mais elevadas. Problemas diversos com as garantias de equipamentos ou o crédito à habitação, SMS fraudulentos nos telemóveis. Estas são algumas das dificuldades que os consumidores enfrentam diariamente, pelo que sem informação rigorosa, mas simples e apoio personalizado, não conseguem solucionar estas questões. Portanto, pretendendo levar os direitos dos consumidores até ao cotidiano de todos os cidadãos, o projeto Tudo a que Tens Direito aponta precisamente para uma abordagem inovadora que combina a proximidade local, comunicação clara e ao serviço dos cidadãos, facilitando o acesso destes consumidores em todo o território nacional aos serviços de informação e apoio da DECO. O projeto apresenta um novo espaço DECO, potenciando assim a parceria que a Associação tem vindo a desenvolver com autarquias em todo o país e agora privilegiando as regiões do interior e do sul do país, onde a população mais vulnerável com mais dificuldades de acesso a esta informação, teremos aqui uma tentativa de auxiliar nestes grupos. Nestes espaços DECO, com os municípios, informa, apoia, aconselha e capacita os cidadãos, acompanhando-os de perto em todas as questões de consumo que nos forem sendo colocadas. Portanto, também as equipas das autarquias serão diretamente abrangidas pela vontade do projeto em promover o conhecimento e exercício dos direitos dos consumidores, realizando-se aqui também, para esse fim, ações de formação e capacitação dirigidas a estes técnicos municipais e de outras organizações locais. Portanto, desta forma, a DECO vai alargar a sua intervenção e estende a ação de defesa do consumidor aos mais diversos agentes locais.
2: Sandra Rodrigues, da DECO Algarve, falar sobre o Tudo a que Tens Direito, o novo projeto da DECO.
1: De 18 a 24 de maio, a cidade de Faro volta a receber o ADM Algarve Design Meeting, evento cultural e académico promovido pela Universidade do Algarve através da Escola Superior de Educação e Comunicação. Na sua 15ª edição, o ADM apresenta o projeto curatorial internacional Space to Space, reunindo designers, investigadores, artistas, estudantes e instituições de vários países num programa multidisciplinar dedicado ao design contemporâneo. contemporâneo. O evento terá lugar na Fábrica da Cerveja, em Faro, e integra conferências, exposições, workshops, cinema, videomapping, instalações, projeto Montra, lojas pop-up e espaços de experimentação criativa, afirmando-se como uma das principais plataformas nacionais de reflexão e divulgação do design, da animação e dos média. Mais informações e programa completo em algarvedesignmeeting.org.pt. É neste sábado, a partir das 15 horas, que os triatletas voltam a encher de cor a Praça da República, no centro da cidade de Tavira, na terceira edição do Triatlo Sprint Cidade de Tavira. A prova, organizada pelo Clube de Velo de Tavira, terá o seu local de concentração entre a Câmara Municipal de Tavira e a Praça da República, onde também estará localizada a meta. A partida será dentro de água, um início sempre repleto de espetacularidade, no Rio Gilão ou Rio Sequa, em frente às Fontainhas, com percurso de 750 metros entre a Ponte Antiga, Romana, e a Ponte de Santiago. Os participantes seguem para o Parque de Transição, localizado no anfiteatro da Praça da República, seguindo para a bicicleta em direção à Ponte de São Domingos, perfazendo 20 km, regressando ao Parque de Transição. Daqui partem para a corrida os derradeiros 5 km dentro da cidade, com passagem pela sede do Clube de Vela de Tavira, terminando em frente à Câmara Municipal. Espera-se uma prova rápida, pois tanto o circuito de bicicleta de estrada como o de corrida são praticamente planos. Por agora é tudo. Resta-me desejar a todos bom fim de semana.
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5: Dia 9, às 17 horas, na Biblioteca Municipal Álvaro de Campos, vai ter lugar o encontro com autores. Apresentação do livro Por Dentro do Chega, a Face Oculta da Extrema-Direita em Portugal, de Miguel Carvalho.
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0: 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O espaço que se segue é da responsabilidade de DECO, Associação para a Defesa do Consumidor.
1: Olá a todos, está na hora do consultório do consumidor DECO. Hoje vamos contratar seguro de vida e esclarecemos tudo com Sandra Rodrigues da DECO Algarve. Sandra, o que muda na prática com a nova lei sobre a contratação de seguros de vida?
4: É uma questão muito importante e a verdade é que entrou em vigor no passado dia 2 de maio uma lei que torna mais fácil o acesso dos consumidores a seguros de vida associados ao crédito à habitação. Os consumidores só conseguem, como todos sabemos, contratar um crédito à habitação se conseguirem contratar também um seguro de vida habitualmente exigido pelos bancos, como que, neste caso, que garanta o pagamento desse empréstimo. Contudo, muitas vezes os consumidores não conseguem aceder ao crédito precisamente porque não conseguem contratar um seguro, seja porque têm uma doença crónica ou porque têm determinado grau de incapacidade, são linearmente afastados sem que lhes seja dada qualquer outra possibilidade alternativa, nomeadamente de apresentação de uma outra garantia para o empréstimo. Esta lei, ao facilitar o acesso a estes seguros de vida, e não só, pois possibilita a sua substituição por outras garantias, permite também, ainda que indiretamente, o acesso ao crédito à habitação. Portanto, na prática, com este diploma, os bancos apenas passam a poder exigir que os seguros de vida tenham a cobertura de risco de morte, cobertura como invalidez absoluta e definitiva ou invalidez total e permanente, que encarecem muito o seguro, passam a ser opcionais. A constituição de seguro de vida para garantia de empréstimo para aquisição ou construção de habitação passa a poder ser substituída por opções do consumidor, por hipoteca sobre qualquer outro imóvel, fiança ou por qualquer outra garantia prevista na lei. No caso do empréstimo ser pedido por um casal unido pelo casamento ou a união de facto, nos termos da lei, em que um dos membros tenha um grau de incapacidade superior a 60%, a constituição de seguro de vida para garantia de empréstimo na aquisição ou construção da habitação pode ser, por sua opção, exigida apenas ao membro do casal não portador da deficiência. Para além destas alterações, a lei veio ainda alargar o direito ao esquecimento e à contratação de crédito para fins comerciais ou profissionais, quando contratados por pessoa singular, ainda que atuem no âmbito da sua atividade comercial ou profissional, bem como aos seguros obrigatórios ou facultativos associados a esses créditos. Portanto, veio alargar aqui não consumidores e definição legal de consumidor, pressupõe uma atuação para fins não profissionais. Esclarecer ainda que a doença oncológica, a HIV, a diabetes e a hepatite C se incluem no regime de direito ao esquecimento e que, na opinião da DECO, já decorria da regulamentação da lei nos termos da qual o regime se aplica a todas as patologias. Portanto, incentivar também o desenvolvimento de campanhas de informação sobre o direito ao esquecimento por parte do Estado, sobretudo pelos responsáveis pelas áreas da saúde e da defesa do consumidor, em colaboração com as associações de defesa do consumidor de âmbito nacional e de interesse genérico, e que é o caso da DECO, neste caso, designadamente também nos estabelecimentos de saúde e no âmbito da cooperação com organizações de base comunitária. Portanto, ficam aqui algumas dicas importantes e informações sobre aquilo que será a contratação de um seguro de vida no âmbito de um crédito à habitação e as novas disposições legais para o efeito.
2: E estão dados os esclarecimentos por parte da DECO Algarve em mais este consultório do Consumidor DECO.
0: DECO, Associação para a Defesa do Consumidor. 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

0: o sentido das palavras, um olhar mais positivo sobre a vida. Quando reagimos de uma forma descontrolada e violenta a quem nos tratou mal, sem o sabermos, estamos a dar poder a essa pessoa. Estamos a entrar no seu jogo, permitindo que controle as nossas emoções. Não podemos controlar aquilo que os outros nos dizem ou fazem, mas podemos e devemos controlar a forma como interpretamos e reagimos a essas investidas, nunca levando o caso para o lado pessoal, pois, a maior parte das vezes, toda essa ira e revolta de quem nos trata mal não tem nada a ver connosco, mas sim com elas próprias. Nós simplesmente fomos a pequena gota d'água que fez transbordar um copo enorme que já estava há muito tempo cheio de raiva e de sofrimento. Pense nisto e seja feliz.
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1: A cidade não para e a agenda começa agora. De 15 a 17 de maio, às 10 horas, vai ter lugar no Parque de Feiras e Exposições o segundo Open de Dardos Cidade da Vira. Dias 16 e 17 de maio, às 9 horas, realiza-se no campo de ténis o torneio de Walking Netball 2026. Dia 16 de maio, Tavira assinala o Dia Internacional dos Museus. O programa inicia-se pelas 10h30 com uma visita guiada à exposição O Azulejo em Portugal, uma história em aberto, no Palácio da Galeria, com a orientação de Ricardo Louro. A iniciativa tem um máximo de 15 participantes e requer inscrição prévia até ao dia 14 de maio. Pelas 11h45, ainda no Palácio da Galeria, será apresentado o catálogo da exposição, uma publicação que reúne ensaios de 7 autores: Rafaela Xavier, João Pedro Monteiro, Rosário Salema de Carvalho, Madalena Matos, Constança Azevedo Lima, Inês Leitão e Ricardo Louro. Pelas 16 horas, no Núcleo Islâmico, inauguração da exposição Judeus em Tavira, Fragmentos de uma História. O programa encerra pelas 17 horas com uma visita encenada, Histórias que os Objetos Contam, com orientação de Ana Val, uma experiência performativa e participativa que dá voz às peças arqueológicas islâmicas do Núcleo e reserva uma surpresa para o final. Todas as atividades são gratuitas. O acesso às iniciativas fica condicionado à lotação do espaço. Dia 16, das 3 às 22 horas, no Mercado Municipal, realiza-se a 7ª Caracolada a Escuteiro. Muita música e animação com a presença de Acorde Anima, Hugo Madeira, Rancho Folclórico de Santo Estevão e da Dance Company, uma organização do Corpo Nacional de Escutas, Agrupamento Sem Tavira. Dia 16 de maio, Tavira convida a pedalar com partida na Praça da República, às 15 horas. Dia 16, entre as 15 e as 18 horas, no Hub Criativo da Ria Inquieta, na Rua 4 de Outubro, vai ter lugar a oficina Introdução à Serigrafia. Mais informações e reservas, riainquieta@gmail.com. Dia 16, às 17 horas, realiza-se na tenda exterior da Casa do Povo de Santa Catarina o Festival do Caracol. Dia 16, às 18h30, o Clube de Tavira acolhe a apresentação do novo radio show do DJ Feathers. Para este DJ tavirense, já são 22 anos de ligação ao Horizonte Algarve e esta será uma data especial para ser comemorada com todos. Haverá muita música, surpresas gastronómicas e ainda um DJ convidado. No Jardim das Palmeiras podem visitar as mostras de artesanato. Dia 16, Associação Almadrava. O Museu Municipal de Tavira Palácio da Galeria acolhe nos dias 16 e 30 de maio, entre as 10 e as 12h30 e entre as 14 e as 16h30, o curso mural cerâmico sob a orientação do ceramista Mário Mendonça. Num total de 15 horas, o curso destina-se a adultos e não exige experiência na área. Ao longo de 3 sessões, os participantes terão a oportunidade de participar técnicas de modelação, composição e vidragem do barro e, no final, levarão para casa uma peça de sua autoria. A participação é gratuita e obrigatória, mas está limitada à disponibilidade de vagas. No âmbito do projeto Ouvir e Ler Faz-te Crescer, realiza-se dia 16 de maio pelas 15h30 na Biblioteca Municipal Álvaro de Campos, a oficina de danças tradicionais do mundo, Temos o Baile Armado, sob a orientação de Joana Maurício. Esta iniciativa destina-se a famílias com crianças entre os 4 e os 10 anos, no limite máximo de 12 pares, uma criança mais um adulto. Mais informações e inscrições, Biblioteca Municipal Álvaro de Campos, com o telefone 281-320-585, extensão 2164, biblioteca@cm-tavira.pt, https://bibliotecas.cm-tavira.pt, www.facebook.com/cm-tavira, www.cm-tavira.pt. Em Santa Catarina da Fonte do Bispo, dia 17, às 9 horas, todos a caminhar com concentração no Largo da Igreja de Santa Catarina. No âmbito da exposição O Azulejo em Portugal, uma história em aberto, realiza-se dia 23 de maio no Museu Municipal de Tavira Palácio da Galeria, sob a orientação de Teresa Pinto, a oficina de pintura de azulejo, a qual inclui 2 sessões, entre as 10h30 e as 12h30 e entre as 14h30 e as 16h30. A iniciativa é destinada a jovens a partir dos 12 anos e adultos, consiste numa viagem colorida pela tradição da azulejaria portuguesa. Da escolha das cores à aplicação de uma técnica tradicional de produção, os participantes criarão uma peça única. Após a oficina, os azulejos serão submetidos a um processo de cozedura, sendo entregues num prazo aproximado de 1 a 2 semanas. Mais informações através do telefone 281-320-545 ou através do e-mail edu.museus@cm-tavira.pt. A Associação Baixa de Tavira vai realizar dia 23 de maio pelas 21h30, no Mercado da Ribeira, a Moda Tavira 2026. Esta iniciativa é apoiada pelo município de Tavira e permite ao comércio local apresentar a sua coleção Primavera-Verão. O evento será apresentado por Hugo Mendes e contará com a presença de manequins consagrados no mundo da moda, como Denise Nzang e Catália Jomir. Ao lado dos modelos profissionais, irão desfilar os jovens que foram selecionados no casting. Para enriquecer esta noite dedicada à moda, podem ainda assistir a algumas performances de dança da Sociedade Recreativa e Musical Lusense. A Associação Oncológica do Algarve volta a promover o Jantar de Solidariedade, o qual vai ter lugar dia 6 de junho pelas 20 horas no Hotel Vila Galeta Vira. Esta iniciativa pretende reunir todos aqueles que desejam apoiar a missão da Associação na luta contra o cancro. O jantar será servido em formato self-service, com seleção diversificada e cuidada de pratos. A animação está a cargo de Arcílio Palma. Os bilhetes já se encontram disponíveis. A participação é de 33 euros para associados da Associação Oncológica do Algarve, 36 euros para público em geral e 17,5 euros para crianças dos 4 aos 12 anos, inclusive. Podem adquirir os ingressos na União de Freguesias de Tavira e na sede da Associação Oncológica do Algarve em Faro. Mais informações e reservas através do telefone 289-807-531 ou através do e-mail geral@oa.pt. Estão abertas até ao dia 22 de maio as inscrições para os estabelecimentos de restauração e bebidas do Conselho de Tavira que pretendam integrar a 12ª Feira da Dieta Mediterrânica, que decorrerá de 3 a 6 de setembro. Mais informações através do telefone 281-320-568 ou através do e-mail turismo@cm-tavira.pt. Encontram-se abertas até ao dia 31 de maio as inscrições para a próxima edição da Feira de São Francisco, a qual decorre entre 2 e 5 de outubro do corrente ano, no Parque de Feiras e Exposições de Tavira. Os interessados em participar deverão preencher o formulário disponível nos serviços online e proceder à entrega da inscrição através do Balcão Único da Câmara Municipal de Tavira, Edifício dos Passos do Conselho, entre as 9 e as 16 horas ou através do e-mail feirasaofrancisco@cm-tavira.pt. Após a submissão, o município procederá à análise da candidatura, comunicando a atribuição do espaço e o valor a pagar. O candidato cuja inscrição não seja aceite será igualmente notificado. O município informa ainda que nenhum expositor tem direitos adquiridos sobre os espaços que já tenha ocupado em edições anteriores. A organização pode, até 30 dias antes da feira, sempre que a logística ou as condições de segurança do evento assim o exijam, alterar a distribuição dos espaços. Na Igreja de São José está patente a exposição Tavira Caritativa, Hospital do Espírito Santo de Tavira. Podem visitar a exposição de segunda a sexta-feira, das 10 às 13 e das 14 às 17. Na Igreja e Casa Museu da Misericórdia está patente a exposição Pão, Azeite e Vinho, Rituais de Fé, para visitar de segunda a sábado, das 10 às 12h30 e das 14 às 17h30. No Museu Municipal de Tavira, Núcleo Islâmico, está patente a exposição permanente Tavira Islâmica. Podem visitar as exposições de terça-feira a sábado, exceto aos feriados, das 9h30 às 13 e das 14 às 16h30. No Museu Municipal de Tavira Palácio da Galeria está patente a exposição permanente Dieta Mediterrânica Património Cultural Milenar. Até ao dia 31 de maio de 2026 podem visitar a exposição O Azulejo em Portugal, uma história em aberto que apresenta 5 séculos da azulejaria portuguesa do século XVI à contemporaneidade. Até ao dia 3 de outubro podem visitar a exposição Em Prol do Bairro, o Sal em Tavira, a Construção em Comum. Podem visitar as exposições de terça-feira a sábado entre as 10 e as 13 e entre as 14 e as 17. O museu encontra-se encerrado aos domingos, segundas e feriados. Escolhe, participa e aproveita o melhor que Tavira tem para oferecer.
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7: Viva! Está no ar o Sexy Sound System desta semana. Hoje começamos com uma grande malha. Bauza Magnetic.